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Soon I'll Be Loving You Again, Marvin Gaye. E então, muito bom dia. Está agora na hora de conhecer o álbum que vamos ter em destaque esta semana. É de Luísa Sonza, conhecida pelos seus êxitos no universo pop. É a artista brasileira que surpreendeu tudo e todos ao mergulhar no mundo da bossa nova com Bossa Sempre Nova, o álbum que voltamos a descobrir aqui ao longo desta semana. Gravado de forma orgânica e intimista, este trabalho coloca Luísa Sonza lado a lado com alguns dos nomes históricos da música brasileira, num encontro que resulta numa sonoridade autêntica, leve e muito fiel ao espírito da bossa nova. Na canção de hoje, Luísa junta-se a Roberto Menescal, um dos grandes mestres do género, e ao incontornável Toquinho. O resultado é uma interpretação elegante, de consolação, que nos transporta de imediato para um ambiente descontraído e sofisticado da bossa nova, nascida no Rio de Janeiro, no final da década de 50 do século passado. Aqui fica Consolação, com Roberto Menescal e Toquinho, Luísa Sonza.

Lava, olha lá, vazia. Emanuela Campanha, nesta manhã de segunda-feira, dia com o céu muito nublado, especialmente no litoral norte e centro, com períodos de chuva, se bem que fraca. Bom, vai estar melhor a sul, com o céu praticamente limpo. E quanto à temperatura, 25 graus é a máxima para o Porto, 27 para Coimbra, 26 para Lisboa e 30 para Faro. Ora, venha daí, tenha então uma ótima manhã. Temos para ouvir para já Happy, os Acoustic Lounge, e logo depois vou juntar Michael Jackson com Paul McCartney. Oh, yeah, yeah.

0: E penso até a Isabel Piana. E muito bom dia. Estamos em pleno agosto, mês de férias para tantos e tantos portugueses. Como tal, nós aproveitámos, demos férias também aos nossos jornalistas e repórteres de trânsito. Portanto, a música por aqui não para. Já daqui a pouco deixo-lhe La La Away com Forever, For Always, For Love. Mas, entretanto, quanto às informações de trânsito, é bom lembrar que elas continuam disponíveis, quer através da nossa linha verde, 820-2010, funciona até às 6 da tarde, quer através do nosso site, com informações atualizadas ao minuto. E a seguir então, La La Away. Venha daí. 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

Don't Know Why, os Take Six. E não se esqueça que uma das maiores feiras, festas do país, a Expo FACIC, está de volta ao Parque Expo Desportivo de São Mamede, em Cantanhede. Vai estar por lá até dia 9 deste mês, com muita música, gastronomia, tasquinhas, diversões, artesanato do setor agrícola, comércio, indústria, exposições e animação para toda a gente. O cartaz conta com várias estrelas do mundo da música, como por exemplo os Delfins, Chutes e Pontapés e João Pedro Paes, entre tantos, tantos outros. Mais informações no nosso site em smoothfm.pt. Temos muitas sugestões para si. 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E para já, a Rita Franklin. Looking

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1: 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Ora então, muito bom dia. Passa um bocadinho das 8 horas. Eu sou o João Vaz. Não, não vamos ter notícias. Estamos em modo agosto, em modo férias. Pois é, como tal, voltamos à música já daqui a pouco com a primeira edição do dia do Oasis Smooth FM. A música de hoje tem um exotismo elegante, mas primeiro este Eyes Without a Face, de Albany e Krister.

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Oh, Mari, muito bom dia. Ora, fica a saber que esta segunda-feira, 3 de agosto, é dia de quem tem a testa grande. Diz a sabedoria popular que quem tem a testa assim é um sinal de inteligência, embora, em alguns casos, e concretamente em alguns homens, seja apenas calvície. Bom, celebra-se também o dia do girassol, uma das flores mais bonitas do verão, sempre virada para o sol, uma atitude invejável para quem por esta altura já procura desesperadamente a sombra. Hoje é ainda dia de comer nozes, amêndoas, cajus, amendoins e outros frutos secos, aquela categoria de alimentos que compramos a pensar numa alimentação saudável e acabamos a comer como se fossem batatas fritas. Eu não é verdade. E claro, é também dia da melancia, fresca, doce e perfeita para os dias mais quentes. Aliás, eu confesso que tem sido um dos meus frutos favoritos deste verão. E suspeito mesmo que já contribuí sozinho para uma boa parte do aumento da produção nacional. Olha, tenha uma ótima semana, se for o caso, boas férias e venha daí para já. Temos para ouvir Dakota Staten. 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

0: Rio de Maio. Ivan Lins, nesta manhã de segunda-feira. Olha, se está a trabalhar, então junte-se a mim e venha daí. Sendo que esta é uma segunda-feira com céu geralmente muito nublado, em especial no litoral norte e centro, com períodos de chuva. É fraca, eu sei, mas mesmo assim é provável lá mais para a tarde. E vai estar bem melhor a sul, portanto, para quem está de férias no Algarve, maravilha. A temperatura máxima prevista para hoje é de 25 graus para o Porto, 29 para Coimbra, 28 para Lisboa e 30 para Faro. Então tenha uma ótima semana. E se está de férias, olhe, aproveite bem. Boas férias. Já a seguir temos para ouvir dentro de um minuto Imagine, Diana Ross. 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

É um dos meus irlandeses favoritos, este senhor, Van Morrison, aqui com Someone Like You. Entretanto, fica a saber que o jazz em agosto está de volta à Gulbenkian, aqui em Lisboa, e vai acontecer até dia 9, numa edição que celebra a criatividade, o improviso e o espírito de descoberta. Vão ser dias em que alguns dos mais interessantes músicos da atualidade vão passar pelos palcos do festival, num programa que cruza jazz, vanguarda e novas sonoridades, vindas de diferentes partes do mundo. É um evento de referência no panorama internacional, pensado para quem gosta de ouvir sem preconceitos e de se deixar surpreender. 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Ora então, passe por lá. E para já temos por aqui Tony Bennett ao lado de Lady Gaga, Night and Day. Depois, Call Away, e estamos sensivelmente a 15 minutos das 9 horas. Boa segunda-feira, tenha uma ótima semana e boas férias.

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3: São agora 9 em ponto, eu sou o João Vaz, então muito bom dia, continuação de uma ótima manhã e uma excelente semana, pois claro, estávamos há instantes com 20 graus de temperatura no Porto e também em Coimbra, 21 em Lisboa, venha daí, para já temos para ouvir If You Leave Me Now, aqui por Papik com Dagmar Segbers e logo depois João Gilberto em modo desafio.

Amazing, os Plus Confort na Smooth FM, 9 horas mais 13 minutos, então muito bom dia. Está aí o verão e com ele a época dos casamentos. Pois é, para quem vai casar ou começou a viver há pouco tempo em conjunto, há algumas coisas que costumam mudar a vida de um casal e isto é bom saber. Por exemplo, os jantares fora no início é restaurante aqui, esplanada ali. Uns meses depois, a grande pergunta passa a ser: o que é para jantar em casa? Outra curiosidade, muitos casais deixam de fazer novos amigos, não porque não queiram, mas porque entre trabalho, casa, roupa para lavar e as séries para pôr em dia, já é uma vitória conseguir combinar um café com aqueles amigos que já tínhamos. Também a aparência das pessoas muda, aquela preocupação constante a impressionar começa a desaparecer e dá lugar ao confortável: assim está bom. Elas, muitas vezes, trocam as rendas e os conjuntos sofisticados por algo mais confortável. Digamos que o algodão começa a ganhar terreno. Eles, por sua vez, têm tendência a ficar um pouco mais desarrumados. E aqui, quando digo um pouco mais, estou a ser muito simpático. Bom, depois... Meu Deus. Bom, depois, deixa-se de fingir. Ela já não adora correr ao final da tarde. Ele, afinal, não é assim tão apaixonado por comédias românticas. Mas nem tudo são mais notícias. Há uma mudança que costuma ser positiva. Muitas pessoas deixam de fumar quando começam uma vida a dois. Certo é que, ao fim de algum tempo, os casais também descobrem uma regra muito simples. Não interessa quem tem razão. O importante é perceber quem é que vai pedir desculpa primeiro. E é isto. Olhe, faça o favor de ser feliz e boas férias. E fique com a Smooth FM, que fica muito bem. Para já temos para ouvir Luís Henrique, Alicinha.

0: What's Going On, a homenagem de Seal a um dos nomes maiores da Soul, Marvin Gaye. Então, muito bom dia. É verdade, apesar de estarmos em modo férias e não haver informações de trânsito no rádio, saiba que elas continuam disponíveis, sim. A linha verde continua a funcionar, é o 820-2010 para troca de informações de trânsito. É uma linha grátis e, claro, que vai estar disponível até às 8 da tarde. Há também informações de trânsito adicionais no nosso site, em smoothfm.pt. Se precisar, já sabe, passe por lá. Tenha uma ótima manhã, boa semana e umas ótimas férias. Já a seguir temos para ouvir dentro de um minutinho Shana Moses, Why Don't You Do Right? 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

The Sweetest Taboo, Xade na Smooth FM e muito bom dia. Entretanto, fica a saber que a Feira Medieval de Silves vai regressar à cidade de Algarvia de 7 a 15 deste mês de agosto para mais uma viagem no tempo. Sob o tema Silve, cidade de poetas e sábios, esta edição celebra um dos períodos mais marcantes da antiga cidade islâmica Silve, hoje Silves, quando se destacou como centro de cultura, conhecimento e produção literária. 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A programação inclui ainda música, dança, teatro e animação diária para todas as idades. 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E para já, Yannick Bovey. Vamos a caminho das 10. Faltam neste momento 13 minutos. Aí está L.O.V.E. Yannick Bovey.

Walk On By aqui pelos Missing Links e muito bom dia, e está na altura de conhecer o álbum da semana. É de Luísa Sonza, conhecida pelos seus êxitos no universo pop. É a artista brasileira que surpreendeu tudo e todos ao mergulhar no mundo da bossa nova com Bossa Sempre Nova, o álbum que voltamos a descobrir aqui ao longo desta semana. Gravado de forma orgânica e intimista, este trabalho coloca Luísa Sonza lado a lado com alguns dos nomes históricos da música brasileira, num encontro que resulta numa sonoridade autêntica, leve e muito fiel ao espírito da bossa nova. Na canção de hoje, Luísa junta-se a Roberto Menescal, um dos grandes mestres do género, e ao incontornável Toquinho. O resultado é uma interpretação elegante, de consolação, que nos transporta de imediato para um ambiente descontraído e sofisticado da bossa nova, nascida no Rio de Janeiro, no final da década de 50.

Your Love Is No Love, Booker T com os Vintage Trouble. E muito bom dia, 10 horas mais 18 minutos. Ora então, fica a saber que esta é uma segunda-feira com o céu muito nublado, especialmente no litoral norte e centro, com períodos de chuva fraca que vai ser mais provável à tarde, sendo que hoje de manhã já apanhei algumas gotinhas quando vinha aqui para a rádio. Vai estar bem melhor a sul, portanto é desfrutar do tempo no Algarve. Quanto à temperatura, a máxima para o Porto é de 25 graus, 29 para Coimbra, 28 para Lisboa e 30 para Faro. Se for o caso, olhe, boas férias. Se está a trabalhar, bom trabalho, e venha daí, para já temos para ouvir True Colors, Monday.

0: Faminute, balanço bom aqui trazido pelos Mete Bianco nesta manhã de segunda-feira. E já daqui a pouco temos mais uma edição do Oasis Smooth FM. A música que eu vou trazer hoje tem um exotismo elegante. Mas antes, temos para ouvir dentro de 30 segundinhos Girl Talk, Mike Di Lorenzo.
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hoje, uma música que soa à viagem. Daquelas que começa ainda em terra, com o coração a acelerar e de repente já estamos no ar, a ver o mundo lá embaixo, a ficar cada vez mais pequenino. Há um exotismo elegante nesta música, uma fusão de culturas, de ritmos, de paisagens sonoras que nos fazem sentir num filme que passa devagarinho em câmara lenta. O beat é sedutor, a voz tem mistério e a melodia, bom, a melodia é como um refúgio. É uma música para quem gosta de partir sem destino certo, de se perder nas nuvens e deixar que o vento escolha o caminho. Decolage leva-nos longe, talvez nem tanto dentro do mapa, mas dentro de nós mesmos, onde começa sempre a melhor viagem. Decolage, Thievery Corporation.

Out of Your Life, os Brazilian Love Affair Project. E muito bom dia. É fã da Disney? Ou tem filhos que sejam? Então tem de ouvir isto com atenção, porque eu tenho uma sugestão para si. O Candlelight Disney Canções de Amor é uma série especial de concertos que recriam em formato clássico algumas das melodias mais icónicas do universo da Disney, num ambiente iluminado por milhares de velas. Até dia 17 de outubro, no Epic Sana Marquês Hotel, em Lisboa, vai poder ouvir desde os clássicos de animação mais acarinhados até aos sucessos mais recentes, como por exemplo Can You Feel the Love Tonight, do Rei Leão, ou A Old New World, de Aladino, entre tantos, tantos outros. Esta é uma sugestão Smooth FM. Temos todas as informações no nosso site em smoothfm.pt e tenham uma ótima semana. Olhe, boas férias.

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3: FM. 11 horas mais 13 minutos e meio, sem grandes preocupações de resto com as horas. Estamos em modo férias. Eu sou o João Vaz, muito obrigado por estar a passar esta manhã connosco. Tenha uma ótima semana e, olhe, se for o caso, boas férias. Se está a trabalhar, tal como eu, aproveite. As nossas estão quase a chegar. Ou as suas já acabaram? Ah, pois é, olhe. Então, bom trabalho para já. My Baby Just Cares For Me, Nina Simone. Logo depois, Otis Redding.

Dennis King com este Sunny, pois claro, aqui acompanhada pelo Máximo Furral Trio. E olhe, muito bom dia, já sabe que é por aqui que estão as músicas que inspiram a sua vida, certo? Como tal, para já deixei este Misty Saravon, depois Gemma Levert com Let's Get It On.

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0: É o original. Charles Aznavour. China, Smooth FM. E então, quer viver uma noite de pura loucura? Olhe, não pode perder esta peça de teatro. Classificada como um policial em forma de comédia, Pura Loucura vai estar em cena no Teatro Maria Matos, em Lisboa, a partir de 9 de setembro. A história envolve um salão de cabeleireiro onde subitamente acontece um crime. O elenco conta com a ajuda do público para a empolgante investigação, com muito suspense e gargalhadas até ao último momento. Sabe onde comprar o seu bilhete? No nosso site, em smoothfm.pt. Temos por lá tantas sugestões para si para esta semana, para as suas férias, enfim. Esta, de resto, é só para setembro, mas o melhor é apontar já na sua agenda. E já a seguir por aí, temos para ouvir Lovely Day, de Gerald Albright com Michael McDonald.
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voz fantástica desta senhora, Lolita Holloway, com este I've Been Loving You Too Long. Ora, eu sou o João Vaz, desejo-lhe a continuação de uma ótima manhã. Está quase a acabar, eu sei, mas terminada amanhã. Eu estou de partida, mas volto amanhã, depois das 7. Quero contar consigo desse lado, mas olha, apareça às horas que muito bem entender, já sabe, é sempre bem-vindo. Se for o caso, boas férias. Se já regressou ou ainda está a trabalhar, bom trabalho. Antes de ir, deixo-lhe aí Let's Call the Whole Thing Off, Ella Fitzgerald, e até amanhã.

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1: Dia em que o Ministro da Educação voltou ao Parlamento para falar da correção dos exames nacionais. Garantiu que 97% das provas da segunda fase estavam já corrigidas. Quanto aos pedidos de reapreciação dos exames da primeira fase, estão concluídos mais de 50% e a maioria dos alunos teve melhorias na nota.
2: Nós temos 70% dos alunos que tiveram uma melhoria da nota, 20% tiveram uma descida da nota e 10% mantiveram a nota.
1: O Ministro falou ainda do calendário escolar. As aulas do ensino secundário começam mais tarde, a 21 de setembro. Já o terceiro ciclo não sofre alterações e por isso arranca tal como previsto entre os dias 11 e 15 do próximo mês.
2: O terceiro ciclo não será adiado porque isso afetaria a situação das famílias, nomeadamente com as crianças do 7º e 8º ano. A indicação que nós demos ao Júri Nacional de Exames é que para a época extraordinária não sejam convocados os professores do terceiro ciclo.
1: Quanto ao ensino superior, quase 48 mil alunos já apresentaram a candidatura na primeira fase, que decorre até quinta-feira. Em Trás-os-Montes, fazem-se contas aos prejuízos do incêndio que começou em Valpaços e estendeu-se a Mirandela, Vinhais e Macedo de Cavaleiros, um fogo que atingiu milhares de hectares e causou estragos em vinha, olival e amendoal. O Ministro da Agricultura visitou a região e prometeu apoio aos agricultores.
3: Vamos abrir um aviso no âmbito do PEPAC, Fundos Europeus, até aos 10 mil euros, o apoio é 100%, e depois até aos 400 mil euros, o apoio é de 50%.
1: E da Agência Portuguesa do Ambiente chegou uma garantia. Portugal está num dos melhores anos de sempre em relação às reservas de água. O presidente da APA diz que a média nacional das albufeiras está acima de 80%. No desporto, a notícia da renovação do contrato de Maxi Araújo com o Sporting. O lateral uruguaio vai ficar até junho de 2030. Quanto a Benfica e Braga, conheceram hoje os possíveis adversários se chegarem aos play-offs das competições europeias. Está tudo explicado no site da rádio. Boa noite e até amanhã.
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